presidida esta Santa Missa. Com muita alegria, cantemos, louvando a Maria, cantando.

Celebramos o 11º domingo do tempo comum. E reunidos como irmãos, peçamos ao Senhor que tenha compaixão e escute o clamor do seu povo, pois Ele é o nosso amparo. Cantemos.

Muy estimados peregrinos de habla hispana, el Señor esté con vosotros. Cari pellegrini de lingua italiana, il Signore sia con voi. To our beloved English-speaking pilgrims, the Lord be with you. Liebe deutsche sprechende Pilger, der Herr sei mit euch. Caríssimos irmãos e irmãs, reunimos-nos para celebrar a nossa fé, para celebrar a Eucaristia em que Jesus Cristo se faz presente, vem ao nosso encontro, manifesta a sua compaixão por cada um de nós. Preparemos o nosso coração para este encontro com Ele e façamo-lo, começando por reconhecer humildemente a nossa condição de pecadores. Confessemos os nossos pecados. Confesso a Deus Todo-Poderoso e a vós, irmãos, que eu pequei muitas vezes por pensamentos e palavras, atos e omissões, por minha tão grande culpa. E peço à Virgem Maria, aos anjos e santos e a vós, irmãos, que rogueis por mim a Deus Nosso Senhor. Deus Todo-Poderoso, tenha compaixão de nós, perdoe os nossos pecados e nos conduz à vida eterna.

Concedei-nos sempre o auxílio da vossa graça, para que as nossas vontades e ações vos sejam agradáveis, no cumprimento fiel dos vossos mandamentos. Por nosso Senhor Jesus Cristo,

Leitura do livro do Êxodo. Naqueles dias, os filhos de Israel partiram de Refidim e chegaram ao deserto do Sinai, onde acamparam em frente da montanha. Moisés subiu à presença de Deus. O Senhor chamou da montanha e disse-lhe: assim falarás à casa de Jacó. Isto dirás aos filhos de Israel: viste o que eu fiz ao Egito, como vos transportei sobre asas de águia e vos trouxe até mim. Agora, se ouvirdes a minha voz, se guardardes a minha aliança, sereis minha propriedade especial entre todos os povos, porque toda a terra me pertence, mas vós sereis para mim um reino de sacerdotes, uma nação santa. Palavra do Senhor.

0: Leitura da Epístola do Apóstolo São Paulo aos Romanos. Irmãos, quando ainda éramos fracos, Cristo morreu pelos ímpios no tempo determinado. Dificilmente alguém morre por um justo. Por um homem bom, talvez alguém tivesse a coragem de morrer. Mas Deus prova assim o seu amor para conosco. Cristo morreu por nós, quando ainda éramos pecadores. E agora, que fomos justificados pelo seu sangue, com muito mais razão seremos por ele salvos da ira divina. Se, na verdade, quando éramos inimigos, fomos reconciliados com Deus pela morte de seu Filho, com muito mais razão, depois de reconciliados, seremos salvos pela sua vida. Mais ainda, também nos gloriamos em Deus, por nosso Senhor Jesus Cristo, por quem alcançamos agora a reconciliação. Palavra do Senhor.
1: Graças a Deus. Caríssimos irmãos, preparemos-nos para podermos aclamar o Santo Evangelho, que será proclamado em português, inglês, italiano e alemão. Fiquemos todos em pé, com alegria, clamemos a palavra de Deus.

Naquele tempo, Jesus, ao ver as multidões, encheu-se de compaixão, porque andavam fatigadas e abatidas, como ovelhas sem pastor. Jesus disse então aos seus discípulos: a seara é grande, mas os trabalhadores são poucos. Pedi ao Senhor da seara que mande trabalhadores para a sua seara. Depois, chamou a si os seus 12 discípulos e deu-lhes o poder de expulsar os espíritos impuros e de curar todas as doenças e enfermidades. São estes os nomes dos 12 apóstolos: primeiro, Simão, chamado Pedro, e André, seu irmão; Tiago, filho de Zebedeu, e João, seu irmão; Filipe e Bartolomeu; Tomé e Mateus, o publicano; Tiago, filho de Alfeu, e Tadeu; Simão, o cananeu; e Judas Iscariotes, que foi quem o entregou. Jesus enviou estes 12, dando-lhes as seguintes instruções: não sigais o caminho dos gentios, nem entreis em cidades samaritanas. Ide primeiramente às ovelhas perdidas da casa de Israel. Pelo caminho, proclamai que está perto o reino dos céus. Curai os enfermos, ressuscitai os mortos, sarai os leprosos, expulsai os demónios. Recebestes de graça, dai de graça.

Caros peregrinos aqui presentes no recinto de oração do Santuário de Fátima, ou todos vós que acompanhais a transmissão desta celebração, a Palavra de Deus fala-nos hoje do carinho com que Deus nos olha, da atenção que Deus nos dedica, do amor com que Ele vem em nosso auxílio. Em Jesus revela-se, de facto, este rosto misericordioso e compassivo de Deus, atento às nossas necessidades, preocupações e angústias. No Evangelho agora proclamado, Jesus manifesta uma profunda comoção pela situação das multidões. Compadeceu-se, dizia o texto evangélico. Mostra uma enorme ternura por aqueles que vêm ao seu encontro. Vê as pessoas que o procuram e enche-se de compaixão por elas, porque eram como ovelhas sem pastor. A compaixão que Jesus experimenta não é uma qualquer pena genérica ou uma comoção sem consequências. A compaixão que Jesus experimenta significa a disposição para assumir os sofrimentos, preocupações e anseios daquelas pessoas que corriam ao seu encontro. Jesus assume de facto as suas dores, compadece-se, enche-se de compaixão. Portanto, a compaixão é uma outra forma de dizer o amor. É sentir como se o sofrimento dos outros, mas com a intenção de o aliviar. De aliviar esse sofrimento, de libertar aquelas pessoas daquilo que os oprimia, de lhes dar alegria de viver. Esta é a atitude de Deus para conosco. E desta compaixão, dizia-nos o texto do Evangelho, brota antes de mais a oração confiante. A seara é grande, os trabalhadores são poucos, pedi! Pedi ao dono da seara que mande trabalhadores para a sua seara. Experimentar a compaixão de Jesus, o seu amor e solicitude, passa necessariamente pela oração confiante a Deus. Deus que nunca fica indiferente ao nosso sofrimento e às nossas necessidades. Mas desta compaixão de Jesus não nasce apenas a oração. Nasce também a missão que Jesus confia aos seus discípulos, a missão que Ele confia a cada um de nós. Sim, porque nós, que somos cristãos, somos isso mesmo, discípulos de Jesus. E o Evangelho dizia-nos que Jesus chamou os seus discípulos e os enviou, enviou-os a continuar a sua missão, isto é, a anunciar essa compaixão e misericórdia de Deus e torná-la presente. Enviou os seus discípulos com a missão de aliviar os sofrimentos das pessoas que encontrassem. Ora, a vocação dos 12 discípulos do que nos falava o Evangelho é a nossa própria vocação. Jesus, que os chamou a continuar a sua missão, chama-nos igualmente a nós para tornarmos presentes junto dos irmãos esse amor compassivo e misericordioso de Deus. Isto implica o quê? Implica, antes de mais, vencermos a indiferença e a apatia diante do sofrimento daqueles que nos cercam ou com quem contactamos. O Papa Leão XIV disse recentemente que o crescimento da indiferença e da apatia diante do sofrimento dos outros, representa um dos desafios mais sérios do nosso tempo. Habituámos-nos de tal forma às notícias de sofrimento, de morte, de dor, que vamos ficando indiferentes. E por isso o Papa Leão XIV nos chama a atenção para esta necessidade séria de vencermos a indiferença e a apatia diante do sofrimento dos que nos cercam. Nessa mesma ocasião, o Papa afirmou
que a compaixão e a empatia, atitudes hoje tão desvalorizadas no espaço público porque são entendidas como sinais de fraqueza, que a compaixão e a empatia são atitudes fundamentais numa vida autenticamente humana. Isto significa que também nós, à imagem de Jesus, somos desafiados a assumirmos atitudes de compaixão e empatia. Desafiados a estarmos atentos às dores e necessidades dos nossos irmãos, daqueles com quem contactamos. Somos desafiados a cultivarmos gestos de bondade e acolhimento para com todos aqueles com quem vivemos ou trabalhamos, ou com quem apenas nos cruzamos. Vencer a indiferença e a apatia pela compaixão e a empatia. A mensagem de Fátima põe-nos em plena sintonia com esta mensagem evangélica. As aparições de Nossa Senhora neste lugar são uma extraordinária manifestação dessa compaixão de Deus e da sua misericórdia. Em tempos de aflição, Deus manifesta-se através de Maria para abrir diante de nós horizontes de esperança e para poder guiar os nossos passos. E a primeira exortação, aquela que é repetida em cada aparição de Fátima, é também a oração, tal como no Evangelho. É preciso rezar e fazê-lo com confiança, sem desânimo. Da oração nasce uma intimidade com Deus que nos torna mais atentos e disponíveis para os outros. Da intimidade com Deus nasce de facto a compaixão e a empatia. Na vida dos santos pastorinhos encontramos precisamente, por um lado, esta consciência de serem amados por Deus, que os levava a estarem gratos por esse amor de Deus por eles, mas por outro lado, essa intimidade com Deus levava-os igualmente a um cuidado permanente pelos outros e a uma atenção constante às suas necessidades. Os santos pastorinhos de Fátima tornaram-se transparência da compaixão e da misericórdia de Deus para quantos com eles contactaram. É isto que também nós somos convidados a aprender e a fazer. Caros peregrinos, confiemos-nos nas mãos do Senhor que se compadece de nós, que está atento às nossas necessidades. E por intercessão dos santos pastorinhos de Fátima, peçamos-lhe um coração como o seu, atento aos outros e compadecido. E peçamos-lhe a força para ajudarmos os nossos irmãos nas suas dores e dificuldades.

Professemos juntos a nossa fé. Creio em um só Deus, Pai Todo-Poderoso, Criador do céu e da terra, de todas as coisas visíveis e invisíveis. Creio em um só Senhor Jesus Cristo, Filho unigénito de Deus, nascido do Pai antes de todos os séculos. Deus de Deus, luz da luz, Deus verdadeiro de Deus verdadeiro, gerado, não criado, consubstancial ao Pai. Por Ele todas as coisas foram feitas, e por nós homens e para a nossa salvação, desceu dos céus. Encarnou pelo Espírito Santo, no seio da Virgem Maria, e se fez homem. Também por nós foi crucificado, sob Pôncio Pilatos, padeceu e foi sepultado. Ressuscitou ao terceiro dia, conforme as Escrituras, e subiu aos céus, onde está sentado à direita do Pai. De novo há de vir em sua glória, para julgar os vivos e os mortos, e o seu reino não terá fim. Creio no Espírito Santo, Senhor que dá a vida, e procede do Pai e do Filho, e com o Pai e o Filho é adorado e glorificado, Ele que falou pelos profetas. Creio na Igreja Una, Santa, Católica e Apostólica. Professo um só batismo para a remissão dos pecados. Espero a ressurreição dos mortos e a vida do mundo que há de vir. Amém. Caríssimos irmãos e irmãs, oremos a Deus Pai Todo-Poderoso e pelos méritos de Jesus Cristo, seu Filho, que morreu por nós quando éramos pecadores, cantemos com toda a confiança.

0: pelos bispos, sucessores dos apóstolos, pelos trabalhadores da seara do Senhor e pelas multidões fatigadas e abatidas, oremos. Pelos que têm de partir da sua pátria, pelos profetas a quem Deus manda falar e pelo povo que os escuta e se converte, oremos.
1: Escutai, Senhor, a nossa oração.
0: Pelos países atingidos pela guerra, para que cessem as armas, renasça o diálogo entre os povos e se consolide a paz que Deus anuncia, oremos.
1: Escutai, Senhor, a nossa oração.
0: Pelas ovelhas que andam sem pastor, pelos enfermos de doenças incuráveis, pelos leprosos e pelos moribundos, oremos.

Senhor nosso Deus, que tivestes compaixão das multidões e lhes mandastes o vosso Filho muito amado, dai-nos a graça de ouvir a sua voz, para vos servirmos, adorarmos e bendizermos, por Cristo nosso Senhor.

Orai, irmãos, para que este meu e vosso sacrifício seja aceito por Deus Pai Todo-Poderoso. Senhor nosso Deus, que pelo pão e pelo vinho apresentados ao vosso altar, dais ao género humano o alimento que o sustenta e o sacramento que o renova, fazei que nunca falte este auxílio ao nosso corpo e à nossa alma. Por Cristo nosso Senhor.

Senhor Pai Santo, Deus Eterno e Omnipotente, é verdadeiramente nosso dever, a nossa salvação, dar-vos graças sempre e em toda a parte por nosso Senhor Jesus Cristo. Pelo seu mistério pascal, Ele realizou a obra admirável de nos chamar do pecado e da morte à glória de geração escolhida, sacerdócio real, nação santa, povo resgatado, a fim de que, libertos do poder das trevas para a claridade da vossa luz, anunciemos por toda a parte as vossas maravilhas. Por isso, com os anjos e os arcanjos, os tronos e as dominações e todos os coros celestes, proclamamos a vossa glória, cantando numa só voz.

Vós, Senhor, sois verdadeiramente santo, sois a fonte de toda a santidade. Reunidos na vossa presença em comunhão com toda a Igreja, ao celebrarmos o primeiro dia da semana em que nosso Senhor Jesus Cristo ressuscitou dos mortos, humildemente vos suplicamos.

0: Lembrai-vos, Senhor, da vossa Igreja, dispersa por toda a terra, e tornai-a perfeita na caridade, em comunhão com o nosso Papa Leão, o nosso Bispo José e todos os ministros sagrados.
1: Lembrai-vos também dos nossos irmãos que adormeceram na esperança da ressurreição e de todos aqueles que na vossa misericórdia partiram deste mundo. Admiti-os na luz da vossa presença. Tende misericórdia de nós, Senhor, e dai-nos a graça de participar na vida eterna com a Virgem Santa Maria, Mãe de Deus, São José, seu esposo, os bem-aventurados apóstolos e todos os santos, que desde o princípio do mundo viveram na vossa amizade, para cantarmos os vossos louvores por Jesus Cristo, vosso Filho.

0: Livrai-nos de todo o mal, Senhor, e dai ao mundo a paz em nossos dias, para que, ajudados pela vossa misericórdia, sejamos sempre livres do pecado e de toda a perturbação, enquanto esperamos a vinda gloriosa de Jesus Cristo, nosso Salvador. Senhor Jesus Cristo, que dissestes aos vossos apóstolos: deixo-vos a paz, dou-vos a minha paz. Não olheis aos nossos pecados, mas à fé da vossa Igreja, e dai-lhe a união e a paz segundo a vossa vontade, vós que viveis e reinais pelos séculos dos séculos.
1: Amém.
0: A paz do Senhor esteja sempre convosco.
1: Amém.
0: Saudai-vos na paz de Cristo.
1: Amém.

0: Provai e vede como o Senhor é bom. Eis o Cordeiro de Deus que tira o pecado do mundo.
1: Senhor, eu não sou digno que entreis em minha morada, mas dizei uma palavra e serei salvo.

Na Eucaristia, Cristo faz-se alimento para fortalecer a nossa fé e renovar a nossa missão de discípulos. Ao cantarmos, "Não fortes vós que me escolhestes", recordemos que foi o próprio Jesus quem nos chamou e nos reuniu como seu povo. Com humildade, gratidão e alegria, aproximemo-nos para receber aquele que nos ama e nos envia para dar fruto ao mundo.

alimentados pelo corpo e o sangue de Cristo, elevemos ao Senhor a nossa ação de graças. Agradeçamos o dom da sua presença entre nós. Peçamos a graça de permanecermos unidos a Ele. Guardemos algum momento em silêncio e oração, deixando que a palavra escutada e o pão recebido produzam frutos abundantes no nosso coração. Ao cantarmos "Ide por todo mundo", acolhamos o convite do Senhor a sermos discípulos missionários.

0: Oremos. Fazei, Senhor, que a Sagrada Comunhão nos vossos mistérios, sinal da nossa união convosco, realize a unidade na vossa Igreja. Por Cristo nosso Senhor.
1: Com o aviso do santuário, hoje às 15h30 teremos um recital de órgão na Basílica de Nossa Senhora do Rosário. E aos domingos e dias santos, a missa das 15 horas na Basílica da Santíssima Trindade tem interpretação em língua gestual portuguesa. O presidente da celebração, também com a bênção final, dará a bênção aos objetos religiosos que tenhais convosco.
0: Caros peregrinos, celebramos a misericórdia do Senhor. Saibamos imitar Jesus na compaixão e na empatia. Saibamos tornar-nos transparência desta misericórdia de Deus junto daqueles que contactarem connosco. Desejo-vos um santo dia. Invoco sobre vós a bênção do Senhor.

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0: artista tá aqui. Eu...
1: Ela não segurar as imagens, foi de mal.
0: Diga, qual é mais velha?
1: Mas só conhece.
2: Hã? Só conhece.
0: Ah, ok.
3: Aí, a Rosa.
2: Vamos ver se não aproveita esses dois passos que vai arranjar mais.
4: Olha, vai botar água.
5: Vai. É para refrescar as costas.
6: Mais uma lanterna, só falta.
1: Arranja outro. Calma, deu. Arranja outro. Já
4: acho que
6: aí vai até o limite.
7: Sim. Esta pega é
6: a mesma
8: grama.
7: Mais jovem?
8: Maior, mais um para a volta. E lá vem mais um para
9: a primeira. Não digo, eu estou a dizer é isto.
8: É difícil.
1: Eu vejo ali um taco de madeira, peraí.
7: Eu vejo ali um quadro. Cortei-se.
1: Cadê essa barulho?

Oh.

Cool.

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Right.

0: Para mais um pouco.
1: Ah? Peço
0: desculpa, eu não estou
1: a ver os espaços. Diga a luz agora para a fotografia.
0: Querem mesmo a luz? Querem mesmo
1: a luz? Não, não. Vai ficar com a luz apagada? Não, não. Liga um bocadinho.
0: Não. Sim.
1: Tá? Tá de sol.

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E questa è una cosa che sa di altri, mi chiede anche un padre sì, così di per quello scordato. Nella nostra terra, Vila Verde consegue farsi molto bene. Grazie, Signore. Muito mesmo. Mas por vezes fala-se depressa demais. E fala-se depressa demais, por vezes, do que corre menos bem e devagar demais do bem que se constrói todos os dias. Há terras, paróquias, instituições e pessoas que estão constantemente na linha da frente a promover o bem, servir, ajudar, levantar os outros. E, no entanto, passam quase despercebidos na opinião pública. São Pai de Vila Verde é uma terra assim. Sabemos bem que nem sempre aquilo que se deu corresponde à verdade inteira daquilo que se vive. As notícias têm sempre algum ângulo, alguma escolha, alguma lente. Dizemos que procuram uma objetividade e ainda bem que devem procurar. Nós vivemos num tempo em que muitas vezes a objetividade veja filtrada pela prensa, pelo gosto pessoal, pela legenda do Instagram ou pelo comentário do Facebook. E por essa tentação moderna transformar uma parte da realidade na realidade toda. Mas a vida real continua a existir. E de que maneira? Continua no rosto, nas mãos, no trabalho, na fé simples, na colaboração silenciosa, na dedicação concreta. Tanta gente boa, e a partir desta vida real que a vida continua, é a partir deste povo de Deus, que preza, trabalha, ajuda e serve, que se constrói bem. É aqui que se percebe que uma terra, uma paróquia, seja qual for, é uma ideia abstrata, nenhuma instituição distante, mas uma família viva, feita de pessoas que se dão. Permiti-me, diz ele, também com alegria, que ainda não colabora com algumas paróquias, há de sentir uma santa inveja desta dedicação. Não uma inveja triste nem pequena, mas aquela vontade boa de também fazer parte, de também me ajudar, de também pôr as mãos a oferecer uma causa maior. Algo mais para todos, sem dúvida. A comunidade cresce quando mais pessoas descobrem que servir não diminui a entrega, pelo contrário, engrandece a coração. Santo António, que recebeu por todos nós, hoje ensina a transformar palavras em serviço, fé, em gestos concretos, e amor à terra, e compromisso com o bem comum, e que esta procissão fique na memória, não apenas como um momento bonito da festa concedida, mas como um sinal vivo, uma expressão de uma terra que acredita, colabora e procura de facto caminhar unido. Meninos, a todos, obrigado a todos. Deus vos compreende-se. Bem-aventurado, Santo António.

0: Senhor, nós oremos por todas as que esperam em vós, também com isso as nossas súplicas, e que nos importa a tua fraqueza humana, concedemos sempre ao Senhor a nossa graça, para que as nossas vontades e ações nos sejam agradáveis, para cumprimento fiel dos vossos mandamentos. Por nosso Senhor Jesus Cristo, vosso Filho e a Deus, e convosco, e também, na unidade do Espírito Santo, por todos os séculos dos séculos.
1: Amém.
0: O Senhor esteja convosco.
1: Amém.
0: Bênção de Deus Todo-Poderoso, Pai, Filho e Espírito Santo, desça sobre vós e permaneça para sempre.
1: Amém.
0: Continua-se a alegria de feliz. Até breve, até o céu. E em paz, e que o Senhor

Olha se eu gosto. Vai.